0: Mix Beyoncé, despertando os nossos instintos mais primatas com Naughty Girl.
1: Muito bom, hein?
0: André Werneck já tá por aqui. E aí, Andrezão, tudo bem?
2: Fala, galera. Boa noite.
0: Tá com um sorriso de ponta a ponta. Afinal, o programa que o Werneck comanda aqui no sábado é líder de audiência. A gente não para de comemorar.
2: O programa que nós comandamos todo sábado, Clube Mix.
0: Você sabe que tem um presentinho pra você hoje aqui na rádio, né?
2: Que presente, Fabrício. Lá vem você, cara.
0: Pois é, a direção já deixou autorizado aqui. Daqui a pouco vai chegar. Daqui a pouco vai chegar, a galera vai saber e você também.
2: Já tá bom. Nem imagino o que vem por aí.
0: Tá bom?
2: Tá bom.
0: Enquanto isso, convida o pessoal aí, vai.
2: Então, 10 da noite, a gente se encontra, Clube Mix. Muita música eletrônica, remixes, mashups. O que toca nas pistas do mundo, você ouve no Clube Mix.
0: É isso aí, Clube Mix. Começa já, 10 da noite.

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8: A Mix bateu um papo com a dupla Ana Vitória e nessa conversa, as cantoras falaram sobre a criação da faixa Pupila. A Ana revelou que essa música nasceu depois que ela e Vitor Clay viram uma frase pichada em um muro. Ouve aí toda a explicação de Ana Vitória sobre a música Pupila.
9: A gente tava no carnaval no Rio de Janeiro. Uhum. Fui passar o carnaval lá e encontrei com o Vitor. É a Ana que tá falando? Eu encontrei com o Vitor e a gente foi pra um bloquinho de rua, a gente com alguns amigos. E aí, na hora que o bloquinho acabou, a gente tava voltando a pé, tava uma chuva do caramba, e aí a gente viu num muro escrito: quem dilata sua pupila? E aí o Vitor falou assim: nossa, isso daria uma música linda demais. Eu disse: pois escreva. E aí passou um pouquinho, ele foi e mandou o refrão pra mim pelo WhatsApp, o refrão prontinho já, tudo bonitinho.
10: A letra?
9: É, o refrão da música.
10: O refrão da música, tá.
9: Isso. E aí depois a gente terminou ela juntos.
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0: Made of This. Essa aqui explode qualquer pista, né, André Venec?
1: Isso é um clássico.
0: Toca muito em festa de casamento, não?
1: Todos os clássicos funcionam numa pista.
0: É aquele momento que todo mundo vai pro meio da pista e vira uma loucura, não é?
1: Direto.
0: Isso é maravilhosa.
1: Fecha os olhos, levanta os braços e canta. É isso.
0: Esse é o DJ André Venec, o DJ oficial aqui da Rádio Mix, que já tá por aqui pra comandar mais um Clube Mix. Vai começar quando?
1: Sim, 10 da noite, daqui a pouquinho.
0: Daqui a alguns minutos. Então fica na Mix. 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
2: Vamos que vamos.

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7: E se liga, a Mix bateu um papo com o Dinho Ouro Preto, vocalista do Capital Inicial. E nessa conversa exclusiva, o cantor revelou a história por trás da música Não Olhe Pra Trás. Segundo Dinho, essa letra foi feita em parceria com o compositor Alvin e é uma espécie, na verdade, de autobiografia dele. Pois é, segundo o compositor, ele usou um momento da vida pelo qual o Dinho Ouro Preto estava passando para compor essa letra. O vocalista do Capital Inicial, o Dinho Ouro Preto, contou que não fazia a menor ideia de que essa música seria um sucesso. Ouvi aí um trechinho desse som.

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0: número 1.
1: Cheguei.
0: O programa que domina.
1: Não tem pra ninguém, né?
2: No último trimestre não teve pra ninguém.
0: Aliás, essa semana saiu uma matéria muito legal aí, falando sobre os resultados do Clube Mix. Coisa maravilhosa, hein, Andrezinho?
2: Verdade, Fabrício. Galera do Play BPM, que grande honra, que surpresa maravilhosa. Que matéria incrível. Muito, muito obrigado. Tem aspas lá do chefe.
0: Que orgulho, hein?
2: Cara, a gente recebeu muitas mensagens maravilhosas, mas teve uma que veio lá de Maringá, de uma pessoa made in Bahia, que falou: o Clube Mix é o melhor programa que existe.
0: Que bacana.
2: Eu não perco um. É maravilhoso. Segue o líder.
0: Sensacional.
2: Muito bom, Fabrício. Eu realmente fiquei muito surpreso e muito feliz. Um programa de dance music liderar a audiência em São Paulo, no trimestre, no nosso horário, é um feito assim inacreditável que me deixa sem palavras.
0: Então você que tá na sintonia da Rádio Mix, se prepara, porque a partir de agora vai começar a nossa baguncinha aqui.
2: Opa!
0: Eu, André e eu.
2: Sempre!
0: Agora, eu preciso falar uma coisa. Você sabe que o DJ, como é que o DJ trabalha? Ele trabalha com uma mesa de som e dois aparelhos ali, duas CDJs, né, André?
2: Ah, meu Deus.
0: Duas. Porque enquanto tá tocando uma, você tá preparando a próxima música e faz a mixagem, né? Então você vai da direita pra esquerda, da esquerda pra direita.
2: Ah.
0: Agora, você viu que o James Hype, puta louco o James Hype, né?
2: James Beats.
0: Ele montou uma mesa, um setup com 16 aparelhos desses.
2: Oi, 16? O cara é muito louco.
0: E aí eu te pergunto, André Werneck, precisa de tudo isso ou não?
2: Ah, não sei, Fabrício, eu acho que não, mas o marketing dele diz que sim, cara.
0: Dá pra fazer uma baguncinha com 16 CDJs?
2: O James Hype estourou na pandemia, a galera ficou em casa vendo as lives, e aí o cara era performático, o cara mandava super bem, e todo mundo ficou muito fã do trabalho dele.
0: Se duas já tem muito botão pra apertar, você imagina 16, né?
2: Ei lá.
0: Eu acho que aquilo ali é mais pra inglês ver do que pra tocar mesmo, mas tá valendo.
2: Eu acho que sim, cara, um belo DJ inglês, o James Hype.
0: Agora, tem uma galera aí, e o André Werneck conhece um.
2: Eita, lá vem ele.
0: Que gosta de inventar uma moda, né?
2: DJ Fabrisco.
0: Além dos dois aparelhos, coloca ali um terceiro, um quarto, e aí mistura 3, 4 músicas ao mesmo tempo. E aí o André falou, né? Eu duvido você fazer isso.
2: Isso significa que hoje você que vai trabalhar isso.
0: Passei a semana inteira treinando. Você duvida?
2: Duvido.
0: Então vamos lá.
2: Faz nada, Fabrício.
0: Joga na minha mão e depois você me diz aí se funcionou ou não.
2: Então mostra que é bom, meu irmão.
0: Você confia ou não?
2: Tá contigo, cara. Se vira aí, mostra que é bom.
0: Aumenta o volume. Clube Mix tá no ar.
2: Desculpa, ouvinte.
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0: Mix, o Clube Mix com o DJ André Werneck. Hoje não, né?
1: Não, hoje é DJ Fabrício Lopes.
0: Hoje não, por quê? Eu vou explicar por quê.
1: Ah, meu Deus do céu.
0: O Clube Mix bateu o primeiro lugar no Ibope e o André ganhou aqui da direção da firma um momento de espaço.
1: A sua criatividade não tem limite, Fabrício.
0: Então, enquanto eu estava trabalhando, ele estava aqui com uma máscara de pepino, um roupão branco, tomando um coquetel.
1: Ah, que maravilha.
0: Né? Com uma pedicure cuidando do seu pezinho.
1: Muito obrigado, Rádio Mix.
0: Afinal, merece, né? Merecido, pô. Desde 2022 ele tá aqui, nunca falhou, então merece esse dia de spa. Chega? Vamos voltar a trabalhar ou não?
1: Trabalhar pra quê, Fabrício? Você tá aqui pra isso, cara.
0: Não quer.
1: Mostra que você é um grande locutor e um grande DJ.
0: Eita, né? Então eu vou ter que continuar aqui trabalhando?
1: Claro, Fabrício.
0: Então vamos lá, é um prazer pra mim. Vamos lá.
1: O cara vai continuar mesmo, cara.
0: Começar o primeiro bloco aqui com Swedish House Mafia. Essa semana saiu o videoclipe dessa música, você viu, André?
1: Eu não vi ainda, Fabrício.
0: Eu achei muito legal porque eles usaram 25 celulares.
1: Opa!
0: Numa apresentação que eles fizeram. Então cada pessoa filmou a festa de uma maneira. Até pra mostrar a realidade de hoje, né? Porque antigamente, quando se fazia uma festa, era uma pessoa só que filmava a festa, né? Com aquela fita VHS.
1: Eita, você é velho mesmo, Fabrício.
0: Aquela filmadora pesadona. Era a sensação da pista. Agora todo mundo pode filmar. E o Swedish House Mafia aproveitou isso. Vamos lá. Happiness.

0: 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Gostou dessa versão? Gostou quando ele fala assim, ó? Essa aqui também completou 25 anos. E eu vou te falar uma coisa, saiu um remix feito pelo Darude.
1: Eu vi, eu li sobre isso.
0: Depois de 25 anos que ele botou a mão pra fazer um remix. A gente conhece várias versões dessa música, mas não do criador dela, né?
2: Muito bom.
0: Vamos lá, toquei aqui Another, The Vision, Prospa com Daft Punk, Bibi Rexha, teve um mashup aqui, David Guetta Memories, Dub Dogs, a música que eu peguei do pendrive do Werneck.
1: Bem que eu percebi que tinha sumido o meu pendrive.
0: Can't Feel My Face. Na verdade, eu vou falar pro seu, o repertório é todo do Werneck. Isso aqui foi um pendrive que eu vi dando sopa aqui na recepção da rádio.
1: Mas deixa eu te falar uma coisa que eu recebi aqui agora, Fabrício. Tinha um envelope na sua cadeira que eu peguei antes de começar o programa. Na semana que vem você tem direito a um spa aqui no estúdio da rádio, Fabrício. Roupão, pedicure, massagem na careca,

0: placa escrito assim, ó, proibido dar moleza. André Werneck no Instagram.
1: André ZF Werneck.
0: Quer passar a agenda do Vernecão? Vai tocar onde?
1: Dia 7 de novembro estarei no Resumo do Mostarda, Rio de Janeiro, no Hotel Prodigy, um lugar novo com a vista mais linda do Rio de Janeiro. 21 de novembro, Guarujá, no Laroque, com o Dub Dogs Nostalgia. Dia 5 de dezembro, estarei em Curitiba, numa noite maravilhosa, e eu vou contar tudo com detalhes na semana que vem. 12 de dezembro, Nostalgia Fortaleza.

0: Obrigado. Semana que vem a gente se fala.
1: Boa noite, Clubbers. Boa noite, Fabrício. Parabéns pelo programa, arrebentou.
0: Valeu, Andrezinho.
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8: Bom, e não é novidade que o YouTube mudou a forma como as pessoas assistem aos clipes hoje em dia. Agora, você sabe quais são os clipes mais vistos na plataforma? Entre os clipes mais assistidos da história do YouTube estão Uptown Funk, parceria do Bruno Mars com Mark Ronson, Don't Believe Me, Just Watch, See You Again, do Wiz Khalifa com o Charlie Puff, e ainda o vídeo de Shape of You, do Ed Sheeran. Mas o clipe campeão de visualizações no YouTube é o

0: Despacito, do Luiz Fonsi, foi lançado em 2017 e dá pra dizer que é um sucesso até hoje.
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0: Ó, esse foi o set exclusivo que eu preparei pra vocês aqui na Mix. Curtiram? Então, semana que vem, tem mais.
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0: você curtir em alto e bom som. Isso aqui é pra explodir a caixa de som, né? Aqui é No Break, a gente não para não. Sente essa energia, o programa continua.
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0: 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Mix, pois é, e o relógio nem viu o tempo passar, né? 2 horas de música direto, sem freio, sem respirar. Esse foi o No Break na sua madrugada de sábado pra domingo. E a gente se encontra na próxima edição. Tô te esperando.
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0: Mix, e agora a gente dá aquela turbinada na programação. Se prepara para curtir mais um Super Mix. Só tem música legal, então aumenta o som para curtir. Vamos lá.
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Acabou não, tem mais. 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
1: 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E você sabia que grandes sucessos da música têm histórias incríveis? Esse é o caso do mega hit Umbrella da Rihanna, que nem era pra ser da Rihanna. Na época, no ano de 2007, o rapper Jay-Z ofereceu essa faixa pra Britney Spears. Pois é, a cantora rejeitou a música, que acabou indo parar nas mãos da Rihanna. E o resto da história a gente já sabe. Umbrella fez a Rihanna estourar nas paradas musicais do mundo inteiro e ganhou vários prêmios. Isso sem falar no clipe de Umbrella. No vídeo, Rihanna faz uma coreografia com guarda-chuva e a dança acabou se tornando icônica na música pop. Vamos relembrar então um trechinho desse grande

0: Será que a Britney Spears se arrependeu de não ter aceitado a Umbrella, hein?
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1: Bom, e a Mix conversou com o grupo KLB, que voltou ativa, né? Nesse bate-papo, os irmãos falaram sobre a história do sucesso da música Ela Não Está Aqui. A faixa, na verdade, é uma versão de um hit dos anos 60, chamado I'd Love You To Want Me. Pois é, o KLB revelou que quando eles ouviram essa música pela primeira vez, eles já sentiram que conheciam essa faixa há muito mais tempo. Mas foi o pai do trio que afirmou que esse single iria emplacar e faria sucesso no país inteiro. O Kiko, do KLB, contou que a música Ela Não Está Aqui foi a que mais vendeu discos no álbum de estreia do grupo. Relembra aí um trechinho

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2: E quando a gente pensa em sucesso da música pop, não tem como não pensar em Spice Girls. Quem não se lembra do hit Wanna Be? O primeiro grande sucesso do grupo, lançado em 1996. A letra dessa música foi escrita em apenas 30 minutos. Dá pra acreditar? Assim que foi lançada, a faixa foi direto pro topo das paradas em 37 países, inclusive o Brasil. Wanna Be das Spice Girls abriu espaço pra grande febre pop dos anos 90, com o sucesso que veio também de Backstreet Boys, NSYNC, Britney Spears e Christina Aguilera. Vamos relembrar então esse hit que fez sucesso na história da música pop. Vale lembrar que as Spice Girls saíram em turnê em 2019 e prometeram uma turnê mundial. Vamos ficar na torcida pra dar certo.
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0: 7h24, Cher, beleza? Como é bom voltar no passado, né? 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Agora é o seguinte, ó. O guitarrista do Queen, Brian May, revelou que a banda não sai mais em turnê. Em entrevista, o músico contou que 50 anos de palco são mais do que suficiente. O guitarrista ainda contou que a decisão foi tomada junto com o baterista do Queen, Roger Taylor. Ou seja, o Queen está oficialmente aposentado. Que pena, hein?
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7: Bom, e se tem uma coisa que dá o que falar, são as famosas exigências dos artistas quando viajam em turnê. E com a Beyoncé não é diferente. Quando veio pro Brasil da última vez, a cantora pediu 3 camarins exclusivos. Um pra comer, um pra fazer maquiagem e um só pra relaxar. Todos os camarins tinham que ter carpete preto e cortinas brancas. Pra comer, a Beyoncé pediu um chefe de cozinha que preparasse tudo só pra ela. E aí, o que você pediria no seu camarim se você fosse artista, hein? E já que estamos falando sobre o mundo das celebridades, quem vê a Taylor Swift no palco não faz ideia das manias que ela tem. A cantora adora ler livros de medicina. Sabe pra quê? A Taylor gosta de pesquisar sobre doenças raras e estranhas. Dá pra acreditar? Além disso, Taylor Swift também se interessa por comida. A cantora adora cozinhar e já avisou, inclusive, que pretende lançar um livro de receitas. Eu compraria.
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10: Sabe aquela música?
11: E se liga, a Mix conversou com o cantor e compositor Pedro Mariano, ele que é filho da cantora Elis Regina. E nesse bate-papo, o músico falou sobre a regravação da faixa Casa no Campo. Nessa nova versão, Pedro Mariano faz um dueto com a voz da mãe, a Elis. Durante a conversa, inclusive, Pedro Mariano revelou que durante os shows, a mãe dele aparecia no telão e isso acabava deixando ele bem emocionado. É importante lembrar que o Pedro Mariano tinha apenas 6 aninhos quando a mãe dele, a Elis Regina, faleceu. Ouve aí um trechinho dessa regravação que ficou incrível.
12: É

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0: 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Mix, bom dia, 8:02. Começando mais um Pede no Zap, a sua participação. Grava aí o seu áudio. Não esquece de falar o seu nome, a sua cidade. Claro, o seu som tá só começando, hein?
2: Bom dia, meu nome é Kevin. Eu vim de Petrópolis. Eu gostaria de pedir Kiss from a Rose, do Seal.
0: Você que manda, Kevin.
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0: 3240-8000. Pede seu som aí, vai.
1: Fala, Rádio Mix. Eu falo de Manaus. Olá. Queria pedir uma música do Chris Brown. Pode ser qualquer uma.
0: Pediu, tocou. 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
1: Mix 822, Zebra Lavini, Don't Tell Me. Sua participação, WhatsApp liberado 11 983 408 mil. Vai, continua participando aí, tem mais.
2: Bom dia, Rádio Mix. Aqui é o Marcelo de Serrinha, Bahia. Eu gostaria de escutar Backstreet Boys, Inconsolável.
1: Vamos ver aí.

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1: Mix 826, Backstreet Boys, Inconsolable. Essa fazia tempo que a gente não ouvia, né? Pequena pausa, a gente volta já já com mais pede no zap.
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1: E aí, galera da Mix, aqui é a Jane do Voucher Prêmio do Brás. Eu tô aqui com a minha parça Janaína. Manda uma música legal aí pra nós, do Chorão. Não vou nem escolher nenhuma. Manda do Charlie Brown.
0: Ah, tá bom, quer uma legal? Então pode ser uma muito legal.
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1: Mix 839, Lady Gaga, Bruno Mars, Die With A Smile. Sua participação 11983408000. Já já o seu som toca aqui na Mix, hein?
2: Fala, Mix, aqui é o Caio de Ribeirão Preto. Tamo ligado na Mix. Toca pra nós. Ah, take on me. Valeu, um abraço.
1: Baita clássico, hein?
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1: Mix 846. Maroon 5, One More Night. E aí, já participou? Já mandou seu áudio? Não? Então corre 11983-408000. Já já o seu som toca aqui, quem sabe, hein?
2: Rádio Mix, aqui é Alexandre Martins, Londrina, Paraná. Toca uma do Green Day pra nós.
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0: participou. Tá, amanhã tem mais.
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7: E quando a gente pensa em sucesso da música pop, não tem como não pensar em Spice Girls. Quem não se lembra do hit Wanna Be, o primeiro grande sucesso do grupo, lançado em 1996. A letra dessa música foi escrita em apenas 30 minutos, dá pra acreditar? Assim que foi lançada, a faixa foi direto pro topo das paradas em 37 países, inclusive o Brasil. Wanna Be das Spice Girls abriu espaço pra grande febre pop dos anos 90, com o sucesso que veio também de Backstreet Boys, NSYNC, Britney Spears e Christina Aguilera. Vamos relembrar então esse hit que fez sucesso na história da música pop. Vale lembrar que as Spice Girls saíram em turnê em 2019 e prometeram uma turnê mundial. Vamos ficar na torcida pra dar certo.
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0: Mix 5 para as 10, The Royal Chant, Always On Time.
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1: Mix 10 horas. Bom dia, começando mais um Baú da Mix Express. Domingão, também dia de relembrar, dia de matar a saudade. Esse som foi gravado em 1979, mas estourou mesmo na voz de Cyndi Lauper. Girls just wanna have fun. Baú.

0: of that fantasy. Mix 10 e 25, Lawrence com Royals. Bom domingão pra você, a gente já volta. Hein?
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0: Mix agora 11:11, Spin Doctor to Princess.
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8: E se liga, a Mix conversou com o cantor e compositor Pedro Mariano. Ele que é filho da cantora Elis Regina. E nesse bate-papo, o músico falou sobre a regravação da faixa Casa no Campo. Nessa nova versão, Pedro Mariano faz um dueto com a voz da mãe, a Elis. Durante a conversa, inclusive, Pedro Mariano revelou que durante os shows, a mãe dele aparecia no telão e isso acabava deixando ele bem emocionado. É importante lembrar que o Pedro Mariano tinha apenas 6 aninhos, quando a mãe dele, a Elis Regina, faleceu. Ouve aí um trechinho dessa regravação que ficou incrível.

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0: Essas foram três das mais pedidas por você em 2012. A qualquer momento tem mais.
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0: Mix Super 11:27. Bom dia, Sandli e Aici.
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0: Mix do Grão 11:56, o Rafa, o que sobrou do céu. E daqui a pouco, depois do intervalo, tem mais uma edição do Top Mix, as quatro mais pedidas por você.
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0: Mix para o meio-dia e 2, uma ótima tarde para você. Excelente domingo, tá no ar por aqui mais uma edição do Top Mix, as 4 mais pedidas do ouvinte Mix. 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Pra começar, tem Miley.
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1: Mix agora meio-dia e 19. Primeira posição por aqui, Taylor Swift, The Fade of Ophelia. Em segundo, tivemos Swim, do BTS. Boa demais, né? Fechando mais uma edição, então, das quatro mais pedidas do Ouvinte Mix. 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
0: Mix, daqui a pouco, 5 da tarde, tem mais. 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
3: 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E a gente sabe que a música pop tem grandes vozes. Uma delas, com certeza, é a voz da Adele. Você sabia que a cantora foi descoberta em 2006 através da antiga rede social MySpace? Adele lançou o seu primeiro álbum em 2008, mas o CD que estourou nas paradas musicais foi o 21. O disco conta com o hit Rolling the Deep e que fez a Adele conquistar as paradas musicais do mundo todo. Só pra você ter uma ideia do sucesso da Adele, a cantora aparece mais de 10 vezes no Guinness Book, que é conhecido como o livro dos recordes. Vamos relembrar então o primeiro sucesso da Adele, Rolling the Deep. 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Não resta nenhuma dúvida de que a Adele é mesmo uma das maiores vozes da música pop.
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0: Mix Gura, meio-dia e 47. Esse é o Bruninho, Bruno Mars. Daqui a pouco a gente volta com muito mais por aqui. Já aproveita e pede a sua aí pelo WhatsApp da Mix ou nas redes sociais.
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0: Mix, agora 1:03. Um ótimo domingo pra você. Esse é o Alex Warren, Ordinary.
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0: Mix, agora faltando 7 minutos para as duas. Essa é a Zara Larsson, Lush Life. Já, já. Tem muito mais músicas por aqui. 2 horas diretas, sem intervalos comerciais. No break, vem aí, fica.
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0: A Mix conversou com Armandinho e nesse bate-papo

0: dessa faixa veio diretamente nas praias de Santa Catarina. Ouve aí o próprio Armandinho explicando tudo.
1: E quando chega em Santa Catarina, começa os desenhos no litoral, aqueles desenhos lindos, cara, desenhos que tu olha de cima pra uma perfeição, as baías e entradas e aquele verde, aquela água clara. E eu comentei, cara, pra um amigo meu que viajava junto comigo, de cara, olha só que viagem isso. Deus, quando chegou aqui nesse lugar, ele deve ter conhecido uma pessoa muito especial, cara, porque ele começou a desenhar esse litoral todo. Aí é mesmo, olha só que viagem, desenho. Ah, quando Deus desenhou, ele tava namorando. Quando Deus te desenhou, ele tava namorando. E eu fiquei com esse refrão, cara. Quando Deus te desenhou, ele tava namorando. Eu achava maravilhoso o refrão.
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3: Duas em ponto. Mix, e aí? Como é que você tá? Tudo certo? Mais uma edição por aqui do No Break. São duas horas diretas sem intervalos comerciais pra você curtir o seu domingão no melhor mix do Brasil e também participar, né? Porque o prêmio do mês, fala sério, é um headphone. Mais caixa de som da Ivy pode ser sua no final de outubro. Manda aí nome completo e a hashtag prêmio do mês na Mix e a gente já começa com essa pedrada Guns N' Roses.
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1: Mix agora 12:21, Gorillaz. Antes falou também o Ed Sheeran, teve Beyoncé. E tem você também participando nas redes sociais e pelo WhatsApp. E todo mundo que manda mensagem e nome completo também, hashtag prêmio do mês na Mix, concorre a um headphone mais caixa de som Aiva. Pode ser sua no final de outubro. Então participa aí, manda seu nome completo e a hashtag prêmio do mês na Mix tá valendo.
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1: Ó o Bruninho.

0: Mix agora 12h41, George Ezra, Budapest. É a Mix fazendo a sua trilha sonora no seu final de semana. Já participou? Já pediu a sua? Bom, você pode participar pelas redes sociais ou pelo WhatsApp. Lembrando que o prêmio do mês está valendo, tá? Final de outubro rola o resultado, tem headphone, mais caixa de som da Eva, que presentaço pode ser seu. Manda aí seu nome completo e a hashtag prêmio do mês na Mix. Boa sorte.
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0: pediu a sua? Participa aí pelo WhatsApp e já pede. Pode ser rock, pop ou flashback, o que você quiser. Participa aí 2 horas direto. Continua.
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0: também participando, né, nas redes sociais, pelo WhatsApp. E vamos lembrar que nesse mês de outubro tem o prêmio do mês. Headphone mais caixa de som da Aiva. Que presentaço legal, né? Final de outubro rola o resultado. Então, manda aí seu nome completo e a hashtag prêmio do mês na Mix pro nosso WhatsApp pra você também participar. E boa sorte!
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0: Você que gosta do som da Pitty, se liga porque a cantora revelou mais detalhes sobre o novo disco que vem por aí. Sim, tem novidade dela. O álbum vai se chamar Pitty e vai contar com 13 faixas e deve chegar às plataformas digitais já no dia 16 de outubro, semana que vem. Para conferir mais notícias sobre esse novo álbum, vai lá, radiomixfm.com.br.
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0: Mix agora 4h28, Vanessa da Mata, boa sorte.
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0: Domingo, tá aí o som da Loki com Bruno Martini e Herminal. Já já a gente confere o Top Mix Rolê Brasil.
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1: Esse aí foi o Mané. Vamos pra gente abrir mais uma edição do Top Mix Rolê Brasil. Agora vamos lá pro Rio de Janeiro com o som do Bruno Mars. Bruninho, Adjust Me Night.
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1: Mix agora 5:11, bora que tá rolando o Top Mix Rolê Brasil. E agora a gente vai direto pra Mix Teresina. É, Taylor Swift, The Fate of Your Filho, a gente curte agora no Top Mix Rolê Brasil.
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1: Mix agora 5h18, fechando mais uma edição aqui do nosso Top Mix Rolê Brasil com Dua Lipa Training Season. Já tem mais músicas na programação da Mix.
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0: Mix agora 5h56, Ariana e Drake, Work. Já já a gente confere as três músicas mais pedidas da história da Mix.
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1: Bom, e a Mix conversou com o grupo KLB, que voltou ativa, né? Nesse bate-papo, os irmãos falaram sobre a história do sucesso da música Ela Não Está Aqui. A faixa, na verdade, é uma versão de um hit dos anos 60, chamado I'd Love You To Want Me. Pois é, o KLB revelou que quando eles ouviram essa música pela primeira vez, eles já sentiram que conheciam essa faixa há muito mais tempo. Mas foi o pai do trio que afirmou que esse single iria emplacar e faria sucesso no país inteiro. O Kiko, do KLB, contou que a música Ela Não Está Aqui foi a que mais vendeu discos no álbum de estreia do grupo. Relembra aí

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0: Mix agora 8 em ponto, tá aí o Jon Bon Jovi, Bed of Roses. Já já a gente confere mais músicas juntos aqui na Mix.
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6: Voltando a falar sobre curiosidades a respeito dos famosos, a Mariah Carey tem algumas curiosidades bem diferentes. A cantora é apaixonada por borboletas porque acredita que elas trazem sorte. A Mariah também tem um medo. Ela não suporta ficar em locais fechados. Ela evita ao máximo, por exemplo, elevadores. A cantora tem pavor de entrar num elevador, principalmente se ele for muito pequeno. Curioso, né? Falando ainda sobre curiosidades envolvendo cantoras famosas, tem uma novidade sobre a Pink. Bom, a cantora já foi eleita a Mulher do Ano pela revista Billboard. Mas o que você talvez não saiba é que a cantora era muito rebelde quando era mais jovem. A Pink, quando era adolescente, já trabalhou em algumas redes de fast food. E em uma delas, ela foi despedida. Sabe por quê? Porque ela dava comida pros amigos dela de graça. Além disso, a Pink fazia batata frita enquanto fumava. Dá pra acreditar?
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0: Mix agora 8h42, The Chainsmokers e Coldplay, Something Just Like This. Agora, Mix News. Lollapalooza Brasil anunciou as atrações que vão se apresentar na próxima edição do festival. No ano que vem, 2027, estão confirmados os shows dos artistas como Charlie XCX, também The Killers, o Travis Scott, David Guetta e muito mais. O Lola acontece nos dias 19, 20 e 21 de março no Autódromo de Interlagos, em São Paulo.
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5: E se liga, a Mix bateu um papo com o Dinho Ouro Preto, vocalista do Capital Inicial. E nessa conversa exclusiva, o cantor revelou a história por trás da música Não Olhe Pra Trás. Segundo Dinho, essa letra foi feita em parceria com o compositor Alvin e é uma espécie, na verdade, de autobiografia dele. Pois é, segundo o compositor, ele usou um momento da vida pelo qual o Dinho Ouro Preto estava passando para compor essa letra. O vocalista do Capital Inicial, o Dinho Ouro Preto, contou que não fazia a menor ideia de que essa música seria um sucesso. Ouvi aí um trechinho desses

0: Ficou certo, as coisas são como elas são. 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
2: E a gente sabe que a música pop tem grandes vozes. Uma delas, com certeza, é a voz da Adele. Você sabia que a cantora foi descoberta em 2006 através da antiga rede social MySpace? Adele lançou o seu primeiro álbum em 2008, mas o CD que estourou nas paradas musicais foi o 21. O disco conta com o hit Rolling the Deep e que fez a Adele conquistar as paradas musicais do mundo todo. Só pra você ter uma ideia do sucesso da Adele, a cantora aparece mais de 10 vezes no Guinness Book, que é conhecido como o livro dos recordes. Vamos relembrar então o primeiro sucesso da Adele, Rolling the Deep. Mix. Não resta nenhuma dúvida de que a Adele é mesmo uma das maiores vozes da música pop.
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